0: Olá a todos, muito boas noites com todos, são uma hora 8 da noite com 05 minutos, arrancamos o programa Prosperidade com Deus, com casos verídicos de pessoas que participando da reunião da Prosperidade com Deus, han logrado pagar suas deudas, han logrado conquistas que em la força do braço era impossível hasta então. E neste programa nós outros queremos provar para você, senhor, senhora, que a prosperidade é possível, é alcançável através e por meio da fé. E queremos provar nesse programa que assim lo é. Então queremos chamar a atenção a toda a gente que agora está escutando desde sua casa, de seu trabalho. Estamos em vivo por la rádio Equantena 1030 e também por la aplicação Red Aleluia. Você, amigo taxista, caminhoneiro, você que está aí por las Avenida Francisco de Orellana, você que está aí na Avenida de las Américas, você que se encontra por la Perimetral, você que está entrando a Guayaquil ou saindo de Guayaquil, acompanhe-nos e nesta uma hora que estaremos acá juntos, hablando de prosperidade com Deus. E também você pode fazer o programa junto com nós outros. Você pode chamar aquele amigo, aquela amiga que se encontra neste momento desempregada, endeudada, com muitas travas. Aquele amigo que tem um juízo que está travado. Aquele amigo que seu negócio, ao invés de ir hacia adelante, está indo hacia atrás. Aquele familiar que ele comentou que já entregou honras devidas por muitos lados e nada lhe toma, nada lhe chama. Então, pode dizer-lhe que prenda a rádio e nesta sintonia para que ele também tenha a oportunidade de sair adelante. Boa noite, Milton. Qual é o teléfono por ele? Qual essa pessoa pode fazer o programa junto com nós?
1: Boa noite, Jurandi. Boa noite a todos que nos escutam agora. Exatamente, estamos aqui para poder ajudar-lhe. Nosso número telefônico, você pode passar este contato à pessoa que está passando momento feio, uma pérdida, perdió su negocio, está en la bancarrota. Anote ahí, por favor, 099-839-1693. Usted puede mandarnos un mensaje, puede escribir su problema si usted desea. Estamos aquí para ayudarle. No salga, no cambie de emisora. A continuación vamos a mostrarle muchos casos verídicos de personas que estuvieron en una situación mala, complicada, profesionales que se sentían mal, depresivos, porque no lograban salir adelante. Usted va a escuchar aquí a través de esta emisora.
0: 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Enfim, escriba su nombre. E qual é o maior problema econômico que você está enfrentando hoje por hoje? Escreva-nos, pois estaremos acá ajudando a todos que estão desesperançados. Eu agora ofereço esta bonita canção a toda a audiência da rádio Equantena 1030.

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1: Nada é mais frustrante para um profissional haver fracassado. Ver anos de dedicação echado a perder. Sabe, toda uma história de esforço, valentia, perder-se. Sabe, isso leva a um cair em depressão. Isso hace uno pensar em desistir. Foi o que passou com o senhor Edgar Muñoz, que hoje, depois de haver superado todo isso e haver se vuelto um caso verídico de que Deus transforma vidas. É o que nós vamos ouvir agora. Ponga atenção.

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1: Ercilia Mesa.
0: ¿Cuál fue su victoria?
1: Que mi hijo ya tenía como más de un mes metiendo carpeta por donde quiera. Y ya encontró trabajo, gracias a Dios.
2: La victoria que vengo a agradecer al Señor es que mi sobrino no quería estudiar. Estaba en la universidad y quería desistir, que no quería estudiar. Pero yo viniendo aquí los lunes y orando por él, ya es licenciado y tiene trabajo.
0: Señora Yoconda, ¿cuál fue su victoria?
3: Bueno, pastor, yo en mi trabajo hago reclamos de crédito tributario en el SRI. Y esta semana salió la resolución y mi jefe me dio una bonificación por haberlo logrado.
0: O sea, usted pudo
3: sí.
0: vencer en su trabajo.
3: Así es.
0: Cosas que no salían, salieron.
3: Exactamente. Y aparte también había unos clientes, porque llevo contabilidad a clientes fuera de mi oficina, y también me pagaron que me debían.
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0: O sea, usted tuvo y está teniendo en este mes muchos contratos.
4: Así es.
0: No le está faltando trabajo.
4: No, y los contratos no solo son para este mes, sino para proyectados a varios meses adelante.
5: Por eso que nosotros desafiamos a usted que escute. Porque usted escuchou aí nesse bloco de testemunho, amigo, amiga, que há solução para todo. Há solução, Deus é grande. Por isso que ele invita os cansados. Veja que Jesus, quando invitou, ele não invitou quem está bem. Porque quem está bem não dá ouvidos. Jesus invita os cansados, os agotados, sabe? Aqueles que há levado na carga por em cima. Venide a mim, os cansados, os abatidos, os oprimidos, os desesperados, os que já não têm a nadie com quem contar. Venide a mim, os que agora mesmo lhe ha venido o pensamento em quitar-se a vida. Amigo, amiga, não haga isso. Você não vai acabar com o seu sofrimento quitando-se a vida. O que você quer é acabar com esse dolor, com essa miséria, com essas deudas, verdade? E nós outros lhe vamos ajudar. Haga o que é isso, o Senhor Alfonso. Ele nos deu ouvido e a situação dele foi transformada. Apunte, antes de escutar o testemunho dele, apunte bem aí a direção. Avenida de las Américas, número 305, aqui no setor Kennedy Norte. Pastor, a que hora há serviço? Há serviço 7 da manhã, 10 da manhã, em especial às 3 da tarde e às 7 da noite. Venga, sua vida vai mudar. Ponga atenção no que disse, em seu caso verídico, o Senhor Alfonso.

Aí está, amigo, amiga, casos verídicos, personas que tiveram sua vida profissional, sua vida econômica mudadas por meio da fé. E essa programação chega a você com esse propósito: de mostrar-lhe a você que há salida, há solução para sua situação. Não quede pensando que Deus não lhe hace caso. Deus escute a sua oração. Agora mesmo, Ele ha visto o seu llanto, Ele ha visto suas lágrimas. Por isso, Ele te ama a você. Le toca a você atender-lhe ao chamado para que Ele pueda mudar, transformar toda sua vida. Avenida de las Américas, número 305, setor Kennedy Norte. Aqui está o templo principal da Igreja Universal do Reino de Deus, aqui em Equador. E você é nosso invitado todo especial. No centro da cidade, temos ali na Avenida Quito e Luque, número 1100. E nesses mesmos horários, 7 da manhã, 10 da manhã, 3 da tarde e especialmente 7 da noite, clamores, orações de homens genuínos de fé para cambiar também sua vida. E também em la calle Gomes Rendón, entre la 28 e la 29. Quede-se com Deus e hasta mañana.

Quero dizer-lhes também que você receberá de forma gratuita a carpeta de la prosperidade. Entregaremos a carpeta para que você possa colocar dentro de ella seus projetos. Você vai poner dentro de la carpeta o que você deseja alcançar para este ano de 2026. Por isso, não se lo perda a oportunidade. Venga lutar. Juntos estaremos determinando que sua história econômica seja outra. Hoje, lunes, dia 13, estaremos determinando. Você, incluso, pode agarrar um papelito e escrever seus problemas econômicos. Escreva seus problemas financeiros e traga. Você, ao trair este problema, nós outros estaremos determinando que o poder de Deus te ajude. Nós outros vamos a uma linda canção, em seguida um caso verídico que mostra o poder de Deus. Vamos a este tema e em seguida volveremos com todos vocês e seu programa SOS Espiritual.

0: 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Ele viveu uma vida limitada de humilhação, de miséria, de fracasso, de desemprego. Pero quando ele tomou a decisão de venir e buscar a prosperidade com Deus, sua vida cambiou. Você pode fazer o mesmo e estar conosco hoje e sair por la fé desta situação de miséria, de crise, de desemprego e fracasso em que você se encontra. Escute o uniforme que habla a respeito deste dia lunes e uma linda canção.
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estas pessoas tomaram uma decisão que cambiou a história de suas vidas. Elas chegaram quebradas, com portas cerradas, projetos incompletos, não realizados, mas através da fé, elas alcançaram realizar seus projetos. Lo mesmo pode suceder com você este dia lunes. Eu estarei esperando por você às 7 da manhã, 10 da manhã, 3 da tarde e 7 da noite, determinando sua prosperidade com Deus, determinando que você alcance a vitória por la fé. Escute mais casos verídicos de pessoas que aceitaram o desafio e alcançaram as maiores conquistas de suas vidas.

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Sua situação econômica já cambiará se os te tomar uma decisão de fé. Eu estarei esperando por você aqui no Templo de la Universal, ubicado no setor del Guasmo Oeste, Avenida Perimetral, diagonal ao Subcentro Ruminal, às 7:10 de la manhã, 3 de la tarde, às 7 de la noite, determinando que você pueda prosperar com Deus. Nós quedamos aqui com nossa participação. Eu les dejo com um informe que habla a respeito do dia domingo, a grande concentração de fé e milagros. Estaremos clamando por você e por toda a sua família. Fuerte abraço. Mañana regressamos com todos ustedes.

nacional, como também aí em seu país, aí em sua província, em seu partido. Bueno, nós outros hemos tratado de temas que revelam como atrair ao Espírito Santo. Hemos hablado e tentado explicar com palavras e exemplos práticos como atrair ao Espírito de Deus. Assim como uno pode atrair ao Espírito de Deus fazendo o que a ele agrada, uno também pode atrair espíritos enganadores fazendo o contrário de lo que hemos dicho. Porque tudo o que hemos dicho não hemos feito de nossa cabeça, não é uma filosofia de vida, não é uma religião, não é uma teoria. É fundamentado na palavra de Deus. É com base na palavra do próprio Deus. E uma das coisas que atrai o Espírito Santo, está em pantalla, vocês podem acompanhar, é não viver de experiências passadas. Você teve experiências com Deus, eu tive experiências com Deus maravilhosas no passado. Você não pode basar sua fé do presente nessas experiências. Obviamente, você não se vai olvidar dessas experiências. Eu estou falando da palavra que viver, ou basar sua confiança, sua salvação, sua comunhão com Deus de experiências passadas, de eu fui salvo há quase 4 décadas atrás, estou salvo hoje, se permaneço em obediência, em entrega, em sacrifício vivo, santo e agradável a Deus, voluntariamente, renunciando a si mesmo para agradar o show de Deus. Mas quando uno vive de experiências passadas, uno entra em um estado de comodidade, de acomodação, e aí já não vive a fé do presente como vivia no passado. E por isso muitos hoje não têm experiências semelhantes a experiências do passado, porque não fazem algo novo, não fazem algo inédito. As experiências maravilhosas que eu tive com Deus no passado foram reações. Essa é a palavra que eu buscava. Foram reações de Deus hacia algo inédito que eu hice para Ele. Independentemente da igreja, das pessoas, da posição eclesiástica, dos conhecimentos teológicos, bíblicos, eu hice algo inédito que expressou minha entrega, expressou minha alma, expressou minha mente, meu espírito, expressou meu corpo, minha vida dedicada em seu altar. Não foi a quantidade de orações, ou conhecimento, ou quantidade de ofrendas monetárias que lo atraiu, senão o inédito que eu hice, não vivendo de coisas passadas, senão vivendo a fé do presente. Aí está. Mais uma orientação a todos os que estão buscando o Espírito Santo. Diga, se possível, mi Pentecostes é hoje. Deve ser hoje. A segunda coisa que você deve ter em mente é ter sede da presença de Deus. Uma coisa é pensar, é desejar, é esperar. Outra coisa, completamente distinta, é ter sede da presença de Deus. E eu posso falar por experiência personal. Quando eu cheguei em La Universal, nas primeiras semanas e até meses, eu desejava, eu planeava ser templo do Espírito Santo. Eu queria, mas eu não tinha esta sede. E quando eu passei a ter sede do Espírito Santo, então eu não só pensava, ou desejava, ou esperava, eu provocava um encontro com Ele. Eu buscava palavras, eu me derramava, eu me olvidava do pastor, da igreja, da gente a meu redor, e eu me enfocava na oração, minha oração. E aí eu buscava expressar a minha dependência, expressar o quão importante Ele era e é, e sempre será para mim. E isto o atraiu, isto o atrai. Quando você ora com sede, você hace lo inédito. Você habla coisas que você não habla quando você não tem sede.

Entendo o que digo? É mais ou menos assim, quando não tem sede e bebe água, você bebe e não há nenhum elogio à água, verdade? Pero quando você está com muita sede, só lhe mirar a água, você já lá contempla, ah, que sim, que linda água, né? Cristalina. E quando você lá bebe, ah, aquele refrigério, e você hace comentário, você disse, que água maravilhosa, que delícia. É desse, a água passa a ter sabor. Assim, tento explicar, quando há uma sede do Espírito Santo, você vai massajar. Você não só pensa, não só lo deseja, não só lo pide, não só lo espera. Você demonstra sede em sua búsqueda. Não quero dizer com isso que você vai estar gritando ou chamando a atenção dos demais, não. Pero você vai derramar sua alma. Quem tem sede do Espírito Santo, derrama sua alma em altar, como ofrenda viva. E tem sua sede saciada por ele, Espírito Santo. E a terceira orientação para atrair o Espírito Santo é ser agradecido em todo momento. Quando nós somos gratos a Deus por lo que ele hizo e por quem ele é, fíjese, eu falei duas coisas: por lo que ele hizo em la cruz por mim, ressuscitou por mim, acendeu os céus por mim e enviou o Espírito Santo por mim. Quando eu sou grato por lo que ele hizo e por quem ele é, meu Senhor, meu Salvador, meu Padre Celestial, então meu nível espiritual sai do promédio, sabes? E eu ascendo a outro nível, não posição, enfatizo e reafirmo, social ou eclesiástica, pero eu salgo de abaixo do promédio e eu ascendo agora arriba do promédio. Porque eu o contemplo e sou grato a Ele por quem Ele é. Não por lo que Ele pode fazer em mim, como prosperar, realizar meus sonhos, casar-me ou fazer-me exitoso socialmente hablando, pero salvar minha alma e ser meu Deus até o último suspiro. E digo tudo isto com base no que está escrito acá. Você que traz sua Bíblia, ou tem sua Bíblia em manos, em Jeremias capítulo 29, versículo 12. Repito, Jeremias capítulo 29, versículo 12. Palavras do Senhor, digo Deus: me invocareis, está aí. Vês a diferença entre a primeira coisa? Qual é? Uno, não das três orientações que hemos dado, a primeira é justamente uno. Não vivi baseado em experiências passadas, pero nele presente. Ele disse: me invocareis. Nele presente, me invoque. E disse mais: e vendreis a rogar-me. E vendreis. Ele disse: vas não só hablar, vas a ser algo inédito. Vá venir, vá rogar-me. Vendrá e rogará a mim. E eu os escutarei. Deus escuta. Aí ele añade: me buscareis, por favor, veja aí, me buscareis e me encontrareis. Não só o invocar, não só o rogar, senão buscar, me encontrareis. Quando, leia em voz alta, por favor. Quando, não os escutei, perdão. Quando me invoqueis de todo vuestro coração. De todo o coração. Coração simboliza o alma, simboliza nossa essência, simboliza nosso ego, nossos planos, nossos desejos, necessidades, nosso todo. E quando você o entrega por inteiro, o entrega 100%, você recebe também o Espírito de Deus 100%. E você o vai receber aí a hora onde estás. Prepare-se. Logo a seguir este videoclipe, porque nós que hemos recebido a botechita com o aceite de luz, símbolo do Espírito Santo, nele Viernes Santo, você que me acompanha e tem um familiar, um conhecido que participou Viernes Santo, em La Universal, aí em seu país, em sua província, partido, em seu bairro,
É importante que você o informe de usar este aceite durante esta semana. Este aceite não é para ser guardado, é para ser usado. O aceite, símbolo do Espírito Santo, consagrado, é para ser usado diariamente, como hemos ungido o alto de nossa cabeça. E quem não lo isso, hágalo agora. Vamos usar este aceite durante toda esta semana. E domingo vamos atrair este frasquito, esta botechita vazia, pero com seu coração lleno, com sua mente llena, com seu corpo lleno de la luz de Jesus, o Espírito Santo. Vamos fazer o inédito para receber o inédito de Deus, que é seu Espírito. O Bispo Macedo vai estar chegando a Jerusalém nesta semana, para domingo de Pentecostes, ministrar o derramamento, o sejo do Espírito Santo. Vai ser transmitido em direto desde Jerusalém, até o cenáculo, onde o bispo estará para buscar e ministrar o bautismo com o Espírito Santo. Mas não espere por domingo. Como eu pedi há minutos atrás que repetiera, mi Pentecostes, su Pentecostes, deve ser hoje. Prepare-se.

0: vento régio, vem sobre todos que te buscam na hora, com sinceridade. Esta pessoa que está decidida no mais passar sua fé, sua salvação, sua comunhão contigo em experiências passadas, obviamente que nunca nos olvidaremos, mas nós todos tivemos experiências maravilhosas no passado, porque nós outros hicimos o inédito, algo que nos sacou da zona de conforto, da religiosidade, que nos hizo superar as excusas, o cansancio, a timidez, o medo, o egoísmo, o materialismo, a soberbia, a ingratitud. Assim que vem a hora, diga-lhe, Senhor, tenho sede de ti, te necessito mais que o aire que respiro, mais que a roupa que cubre minha desnudez, mais que o alimento que mantém meu corpo vivo. Sim, mais que a água que hidrata todos os meus órgãos vitais, te necessito, diga-lhe. Mais que a pareja que tanto amo, mais que a meus filhos, padres, irmãos. Vem, Senhor Espírito Santo, sobre esta mulher, este homem que tem sede, não só o desejado, não só o pedido, não só a planeado ser templo tujo, queres ser hijo tujo, queres ser servo tujo, queres ser instrumento em tus manos. Contesta, Senhor, agora esta búsqueda, allí, e nel trem, e nel coletivo, e nel súbete, ou delante de tu altar, como estas senhoras e jovens, senhores acá delante, pessoas que serão um esforço, Senhor, para estar em tu casa. Saíram a um escuro, a um está escuro, pero já te buscam, porque querem ser poseídos por ti, porque no Senhor és. Seja grato a Ele, diga-lhe graças, Senhor, por lo que hiciste por mim em la cruz. Graças por lo que hiciste por mim en el sepulcro, en la cruz, consumaste, Senhor. Sim, todas as profecias para que eu fuera perdonado. Consumaste todas as leis e mandamentos para que eu pudiera ser sanado en el alma, en el espírito, en el cuerpo. Assim que graças por lo que hiciste por mim. Assumiste mi lugar en la cruz. Era yo, fui yo quien pequé, que merecía la condenación, porque el Señor en nada pecó, pero por mim se entregou, e yo te agradezco. Graças porque el sepulcro não te detuvo. El Señor resucitou, venceu la muerte, venceu la incredulidad, la injusticia, el pecado, venceu el infierno. El Señor venceu todo lo malo para que yo pudiera ser salvo e conocerte, oh Deus, como um Deus vivo, não como uma religião, uma filosofia, tradição, não como uma buena ideia ou um estilo de vida. Não, o Senhor ressuscitou, deixando aquele sepulcro vazio, para revelar-se a mim. Eme aqui, abrace-lo agora, receba seu abraço, abrace-lo com suas palavras, seja fechado agora, fechado com o Espírito Santo. Diga uma e outra vez: hoje és mi Pentecostês, hoje se cumpre outra vez a promessa que existe, Senhor. Eu la recibo agora, porque o Senhor acendeu a los cielos. Agradezca-lhe por haver acendido a los cielos e sentado-se à direita de Deus Padre. Graças por estar aí, Senhor Jesus, porque eres mi avogado delante del Padre. Interceda por mim, porque não sei orar, não sei rogar, não sei buscar, não sei adorar-te, ó Deus, como deveria, pero sei que o Senhor Jesus, aí, à la derecha del Padre, entronado em glória, intercede por mim. Eme aqui, graças por haver ascendido ao cielo, para que o Espírito Santo viniera, para que o Espírito Santo barrara este mundo lleno de maldade, egoísmo, incredulidade, imoralidade, materialismo, corrupção, violência. Ele, Senhor Espírito Santo, está aqui. Foi o Senhor que me livrou, foi o Senhor que livrou este jovem de la muerte, esta mulher de la muerte. Foi o Senhor que me livrou de la muerte. Os espíritos malignos intentaram matar-nos uma e outra vez, de diferentes maneiras, intentaram confundir-nos, e hasta nos confundiram, nos oprimiram, nos escravizaram por décadas, anos. Pero o Senhor Espírito Santo viu em nós sinceridade e nos liberou, nos perdonou, e agora eu digo: habita em mim, llámelo, habita em mim, habita em mim, habita, Senhor, em mim. Recibe o Espírito Santo, seja bautizado aí agora, uma certeza llena su ser, uma alegria, uma paz. Cante: Espírito Santo me guia. Diga-lhe:
1: Espírito Santo me guia.
0: Sopla-me ser a vida.
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0: viento consolador.
1: Viento consolador.
0: Lindo, perfeito, maravilhoso. Te amo. Declare, soy tuyo, Senhor. Soy tuyo. Soy tuyo. E não volveré a la vieja vida. Não volveré mais a ser dominado por mi ego, nem por la voluntade ajena, nem por los espíritos malignos, los problemas, desafios, tentaciones, persecuciones, nada. Declare nada. Declare nada me apartará de ti. Por lo contrario, yo sé que todos estos dolores que hoy siento son permitidos por el Señor para que yo descubra la fuerza de la fe, de la confianza, de la sumisión. Ayúdame, Señor, a ser lo inédito para ti nesta semana. Revela, Deus, a cada um que apresentar em tu altar como expressão de nossa entrega incondicional e total, algo inédito. Quero fazer algo inédito. Diga-lhe aqueles que estavam apartados. O Senhor marcou um encontro com esta mulher, este homem que estava apartado há anos, e quando escutou esta canção, Espírito Santo me guia, descobriu e se acordou de momentos extraordinários, e agora reconhece o porquê ha estado perdido, porque não tinha a ti por guia, Senhor, pero hoje mesmo regressará a tu casa. Usa esta água, os que tem na botecha com água, la consagramos a ti, Senhor Espírito Santo, para dar força, ânimo e disposição a todos que oram conosco. Em nome de Jesus, beba desta água, símbolo do Espírito Santo, aí onde estás. Ah, que maravilha! Graças, Senhor, por este ayuno, uno com o Senhor, através da desintoxicação audiovisual, o ayuno de Daniel. 3 semanas, e aunque esta pessoa não haja podido participar delas 2 semanas anteriores, pero que nestes 7 dias que faltam para el Pentecostés, que esta pessoa, oh Deus, decida ser algo inédito para ti. Diga, mi Pentecostés. Amém. Graças a Deus.

0: Bueno, usted que hizo parte de estas miles de personas, fueron más de 400 mil personas que Paraguay, Uruguay, Chile, Argentina, Perú, Bolivia, Ecuador participaram do Viernes Santo em La Universal e receberam um frasquito, uma botechita com aceite consagrado em Jerusalém, no Jardim del Getsemaní, e foram instruídas a ungir-se todos os dias, até o 24 de março, que será Pentecostés. Bueno, se você fez parte destas pessoas, milhares de pessoas que vocês visualizaram no videoclipe, Viernes Santo, Domingo de Ramos, acá em Parque Roca, verdade? Onde mais de 15 mil famílias estiveram conosco em uma manhã, pero muito especial, barro lluvia, vento, pero antes de tudo, barro la presença del Altíssimo. Foi uma experiência maravilhosa, verdade? Ou quizás você haja feito parte, participado do evento Ele Vive, no Domingo de Ressurreição. Bueno, esteja na Universal durante esta semana, hágalo inédito para Deus, porque só vamos completar este propósito domingo, dia 24. Em consideração aos que não puderam participar desde o início, eu quero recapitular rapidamente essas três coisas que podemos e devemos fazer para atrair ao Espírito de Deus. Não viver de experiências passadas, ter sede da presença de Deus mais que pessoas e coisas e status ou conhecimentos, a presença dele, sobretudo, e por último, ser agradecido em todo momento. Quando uno é grato, uno madura. Quando uno é grato em todo momento, uno supera os desafios, as decepções. Já a ingratitude hace tudo o contrário. Bueno, hemos finalizado. Tenham todos um bom dia. Nos vemos então amanhã acá, delante del altar. Tchau.
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Muy buenos días, Guayas. Muy buenos días, Ecuador. Sendo precisamente las 5 de la mañana con 34 minutos, hemos participado de esta jornada rumbo a mi Pentecostés, a su Pentecostés, a nuestro Pentecostés. E damos continuidade a esta programação com su programa El Despertar de la Fé, faltando precisamente 10 minutos para las 6 de la mañana, vamos a realizar la plegaria em favor de todos los trabajadores, em favor de todas las amas de casa, em favor de todos los estudiantes, aunque vengamos a estar separados por la distancia, pero unidos por medio de la fe, vamos interceder por toda la audiencia. 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Vamos agora acompanhar, neste preciso momento, el caso verídico del senhor José Antônio Garcia. Ele também tuvo um mau momento em sua vida econômica, pero ele aprendeu a transformar la adversidade em oportunidade. Acompanhe, por favor.

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1: Deus Altíssimo, Criador del cielo e de la terra, soberano de toda a existência. Nós outros elevamos nossos pensamentos a seu trono de perdão, justiça, misericórdia, poder e compaixão, em favor de las milhares de pessoas que participam desta plegária por meio de da programação radial, por meio de um aparato eletrônico. Eles, neste momento, nos escutam de distintas partes do país e até mesmo do estrangeiro. Alguns, indo-se rumbo a seu labor, começar mais uma semana de labores. Outros, de pronto, estiveram toda a noite de turno. Alguns como seguridades, outros sendo entrega de alimentos, de produtos. Nós outros, neste momento, pedimos em favor de toda a classe trabalhadora, a cada um dos operários, pessoas que trabalham em refinerias, em fábricas, em indústrias. Pedimos em favor de todos os comerciantes, os empreendedores, os vendedores. Pedimos em favor de los funcionários, sejam efetivizados ou não, estejam efetivos ou não. Pedimos em favor de eles. Rogamos, imploramos e suplicamos em favor de las amas de casa, de los estudiantes. Cada um de eles tem uma necessidade. E só o Senhor conhece o estado, a condição e a situação de este jubilado, de este desempleado, de esta pessoa que ha tenido que lidiar com deudas que só crescem na vida de Edja. Nada na vida de Ed está crescendo, a não ser as deudas. Por isso, meu Senhor, pedimos. O Senhor, em certa ocasião, deu uma direção para Pedro, porque eles foram cobrar os impostos, e o Senhor mandou tirar o anzuelo, e sacando aquele peixe del mar, e na boca del peixe havia um estarteiro, de onde ele sacou o estarte e pagou o imposto. Há pessoas que têm que diariamente, semanalmente, pagar tantas coisas. Dá uma direção. Guia, inspira, dirige, capacita para que esta pessoa tome as melhores decisões e transforme todas as adversidades que ela está enfrentando em oportunidade. Oportunidade de transformar, como dissemos popularmente, o limão em uma limonada. É o que nós outros determinamos, ministramos, profetizamos e decretamos para a glória eterna de seu poderoso nome. E que cada recipiente, vaso, botija com água que foi colocado cerca do aparato radial eletrônico seja um catalisador que vá transportar a energia de lo alto para aqueles que desta água vão beber. Se você crê, diga que assim seja e beba de água neste momento. Tenham todos ustedes um lunes maravilhoso. tenha uma semana com muito êxito, uma semana com conquistas, realizações. E para isso, nós outros hoje estaremos na reunião de la prosperidade com Deus. Ahorita, de acá a um pouco mais de uma hora, às 7 da manhã, será a primeira reunião, depois às 10 da manhã, às 12 do dia, às 3 da tarde e, por último, às 7 da noite. Avenida de las Américas, número 305, em el setor Kennedy Norte, para receber a toda a gente desde a cidade de Guayaquil, desde a província del Guayas ou de qualquer parte do território equatoriano. Como você também pode participar el dia de hoje em um templo de la Universal mais cercano a seu domicílio. Um excelente dia! Nos veremos através desta programação toda esta semana, terminando a jornada rumbo a mi Pentecostés, a su Pentecostés, a nuestro Pentecostés. Estaremos de regresso a partir de mañana. Buenos días con todos. Buenos días.